0: nossa noite com Henrique Castro, menos é mais, nem pagando. Deixa eu mandar um beijo aqui, um grande abraço pra Maria Aparecida, pra Duda, um abraço pra Laureci, grande abraço também pro Lucas, o famoso Kikinha, sempre curtindo o Nossa Noite, boa semana.
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1: Segura essa moda.
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16: Mais músicas estão de volta, tem os Barões da Pisadinha, o seu garçom.
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1: Vamos assim, ó. Segura assim, moçada.
2: Pode dar um gritinho assim, ó.

0: nossa noite com Tionzinho e Alessandro e o Amor de Trem nesta noite de segundona. Boa semana.
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10: Estamos de volta, tem Luan Santana no Nossa Noite. 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
1: 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É
2: Leandro nóis. E Romário, Ícaro e Gilmar, corações egoístas, no Nossa Noite desta segundona. Tem mais participações chegando, a Mandinha tá com a gente, o Ricardo, o Paulo, a Neuza também, toda a turminha aí, excelente semana.
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7: Estamos de volta, tem Camila Cabello e Untug Havana.
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7: Hey.

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1: Oi, Baldi!
2: Sabe quando a gente termina um relacionamento e sente um alívio? 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
1: E o quê?
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0: uma partida de futebol com o pagodeiro carioca Dilcinho nesta noite gostosa de segundona, já que tem mais músicas.
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0: De volta tem Eduardo Costa, olha ela aí.
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0: gostou, faz barulho, gente!
1: Nossa Noite com Júnior Marques, ilusão de amor, todo o romantismo do Júnior Marques no Nossa Noite. Chegando mais participações, a Cecília tá com a gente, o Edson também. Valeu, Edson. Alô, Alan, aquele abraço, a Maria Eduarda, toda a turminha aí, boa semana.
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4: Estamos de volta, tem Maurício e Eduardo Solteira no Mundo.
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0: De Brito e Samuel, Romance Rosa, nesta noite gostosa de segundona. Arroba locutor Rodrigo Santos com dois S's no final. Esse é o Instagram pra você seguir e mandar o seu beijo, o seu abraço lá no direct. Combinado? Daqui a pouquinho tem mais músicas.
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0: De volta tem Ferrugem.
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1: Eu acho que você tem que mandar aquela mensagem. Mas manda o que tá no seu coração.
2: Porque se fosse eu falaria mais ou menos assim.
3: Ei, boa noite. Antes de te bloquear, eu só vim te dizer que a partir de hoje pode tocar o terror, fazer o que quiser fazer. 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Sinto mais nada.
1: Não, apaga.

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0: respeitar demais aqui.
1: Ô, Crujumá, pô, tamo
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2: Ligou, gostou, nossa noite.
1: Vocês precisam admitir alguma coisa.

0: nossa noite com a Mariah Carey, Without You, encerrando nossa noite desta segundona, desejando a você uma excelente semana, tudo de bom, boa terça-feira aí, e claro, se o Pai Maior nos permitir, a gente se fala, beijo carinhoso do Rodrigo Santos, forte abraço, tchau, tchau.
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aí, já tô chegando na terça-feira. Tudo bem? Hã? Vem, ó! Bom dia, lindona! Ô, amigão, como é que tá? Tudo beleza? Ah, que legal que você tá aqui com a gente! O prazer é todo meu, sou o Joel Cabral. Como é bom ter você aqui, tá? Só falta você participar com a gente. Vai lá no meu Instagram, no arroba Joel Cabral Voz. Isso, comunica comigo! Me conta de onde você tá me ouvindo. Vai lá? Então tá bom, tô te esperando e depois eu te mando um abraço aqui, tá? Bora começar a festa! Vem com a gente que a terça começa agora! Madrugada com você! A primeira é a Ana Castela, só não deixa saudade, viu? Bom dia!

Jorge Mateus do Madrugada, você vai sentir saudade. Teve antes Murilo Ruf e Saudade Estranha. De Paulo e Paulino com No Céu dos Teus Braços. E abrimos com Ana Castela. Só não deixa a saudade. Continua aqui, é? Vem, vem. Madrugada.

madrugada, João Neto e Frederico e Eduardo Costa. É, nega véia! Você encontrou, é? Ah, o nego véio. Antes, Yasmin Santos, me ajuda a te esquecer. E ainda Matheus e Cauã e Lauana Prado. Admita, já já lá vem, ó. Jazz e Jadson, vai ter o Ralph, a Marília Mendonça, até o Marcos e o Beluti.

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Continua só pra você. Ó, ó. Marcos e Belucci com essa versão, junto com o Nadson, o Ferinha. Como um beijo!

0: obrigado, meus ídolos Bruno e Marrone.
1: Tamo junto.
2: Claudio Bar, Claudio
0: Bar. Obrigado, prazer é nosso.
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Dourada, inesquecível Marília Mendonça com a Rosa Embriagada, que história! Antes, Guilherme Beruta e Luan Santana, quarto 67. Claudibai, Bruno e Marrone, choque de realidade. E abrimos com Marcos e Beluti, Natson Oferinha. Como beijo! Continua aqui, tá? Bom dia!

sua madrugada, fechando a primeira hora, Maurício e Eduardo, melhor lugar. Antes teve o Ralph, Travesseiros Esquecidos, e PPA com Diego e Vitor Hugo, Carmé de Chocolate. Na próxima hora vem muita moda que você gosta. Ó, Zé Neto e Cristiano, você vai cantar com Simone Mendes, com Bruno e Marrone.

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0: música é tão especial que a gente precisa de alguém especial pra cantar com a gente.
1: Com certeza, pra cantar com nós, nosso amigo Jefferson Moraes. Vem pra cá, garoto!
0: Chega lá!
2: Prazer estar com vocês.
1: É nóis, mano!

madrugada, Simone Mendes, meu pra sempre não era meu. Antes teve Rio Negro e Solimões com Country Beat, apaixona muita gente. Renan e Raí com Jefferson Moraes, Coração Ferido. E Bruno e Marrone, Não Posso Evitar. Vem cá junto, continua.

madrugada, tocando Hugo e Guilherme, Jorge e Matheus, meu número. Antes teve Zé Neto e Cristiano Filha. E João Pedro e Cristiano acordou namorando. Rapidinho intervalo, hein? Pra você cantar juntinho com Israel e Rodolfo, vai ter Felipe Araújo.

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10: César e Paulinho chegando com essa regravação. Prefiro a saudade. Bom dia.
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madrugada, Felipe Araújo. Mentira que virou paixão. Antes teve PPA com Diego e Vitor Hugo, Carmé de Chocolate. Fernando e Sorocaba com Henrique e Juliano, Papai Chorando. E César e Paulinho, Prefiro a Saudade. Aqui continua. Boa tarde.

0: carne demais, viu?
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sua terça, fechando essa hora os Bonifácios com a Thaíra e Alexandre. Deus me deu esse lugar. Antes, Israel e Rodolfo, chegou em áudio. E ainda Kleber e Cauã, mil adjetivos. Daqui a pouquinho tem mais uma hora aqui no Madrugada. Claro que eu conto com você, né? Não sai daí, lá vem Chitão e Choró, Daniel com Michel

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está começando aqui no Madrugada. Você tá bem, né? Obrigado por estar aqui com a gente. Ó, continua participando no arroba Joel Cabral Voz. E eu vou te mandando um abraço aqui, tá? A Kenia tá curtindo a gente. Ô, Karina, tudo bem por aí? Mulher, a Carlinha tá ouvindo também. Ô, Juliana, tudo jóia? Esse povo tá passando lá no arroba Joel Cabral Voz no meu Instagram, me mandando mensagem dizendo de onde tá me ouvindo. E, claro, depois eu mando um abraço aqui, tá? Bora junto nessa hora? Sim, mais uma tá começando agora. Vem que tem! Guilherme Santiago chegando. As modas que eu fiz pra você. Ó que história, gente, no Madrugada.

0: parece, viu?
1: Madrugada, Maiara e Maraíza com Marília Mendonça, não sei o que lá, eita! Antes, Emílio e Eduardo, Barulho da Buzina, Jade Jadson com Muito Estranho e Guilherme Santiago, as modas que eu fiz pra você. Vem cá junto, bom dia! 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

sua madrugada. Ei, Maurício e Eduardo, melhor lugar. Antes teve Daniel e Michel Teló, Cuida de Mim. E o João Lucas Freitas cantou com Kleber e Cauã, Preso ao Seu Beijo. Daqui a pouquinho lá vem mais, hein? Se prepare, vai cantar junto com De Paulo e Paulino, César e Paulinho e Bruno e Marrone, o Gustavo.

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10: Edson Hilton com Matheus e Cauã. Dia de reflexão. Presta atenção na letra.

Moda, tocando César e Paulinho com Bruno e Marrone. Cancela esta data, é moda. Que história, gente. Antes, Júnior Marques com Ilusão de Amor, Luísa Martins com Desconhecido e ainda Edson e Hudson com Matheus e Cauã. Dia de se arrepender. Continua aqui, ó. Vem!

sua madrugada, Ed Brito e Samuel fechando essa hora, Romance Rosa. Antes, Gustavo Lima, Nota de Repúdio. E Guilherme Benuto e Luan Santana, Quarto 67. Na próxima hora tem mais moda, gente. Muita, mas muita que você gosta, viu? Ó, quem vem daqui a pouquinho, Luan Santana, vai ter Eduardo Costa, até João Neto e Frederico e Murilo Rufi, hein?

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Do Costa no Madrugada, te quero, que modão! Antes teve Rio Negro e Solimões com Emílio e Eduardo sonhando com você, Gustavo Mioto com o Fim do Mundo e João Neto e Frederico e Murilo Rufi, porque eu presto, segue aqui pra você, ó, vem!

Nada, essa é demais, Luan Santana. Deus é muito bom, como é? Maravilhoso, né? Antes, Jade Jackson com Mato Grosso e Matias por Álcool Abaixo. E ainda os Bonifácios com a Thaíra e Alexandre. Deus me deu esse lugar. O intervalo é rápido demais, se prepare. Lá vem, ó, Marcos e Belucci. Vai ter Ana Castela com Simone Mendes.

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6: Ana Castela com Simone Mendes. Não vai ter nunca! Ah, será? Bora ouvir?

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1: No Madrugada com você, Henrique Juliano, chá de casa nova. Ah, tem que anotar a lição, aprender pra não ter que praticar isso aí, credo. Antes, Tchauzinho e Alessandro com De Paulo e Paulino, Amor de Trem. Marcos e Belucci com Não Planeje Nada. E Ana Castela com Simone Mendes, Não Vai Ter Nunca. Cá junto comigo, continua. Bora então.

0: madrugada, fechando essa hora, Leandro e Romário e Icaro Gilmar, Corações Egoístas. Antes, Zé Neto e Cristiano, Alimentando Vontade. E Júnior Marques com Ilusão de Amor. Bora voltar daqui a pouquinho e matar a saudade com muita moda que você gosta. Então não sai daí, é VaptVupt. Segura! 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

0: tudo bem por aí? Bom dia! Tá começando a última hora do Madrugada. Obrigado pelo carinho, viu? Já sabe que a partir de agora, uma viagem no túnel do tempo. Ah, mergulhamos nos anos 90, 2000. Eu te agradeço desde já a sua presença, tá bom? Se prepare, tá começando a viagem no túnel do tempo sertanejo.
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0: Pra começar, Chico Rei Paraná, 1993. Ele é um...

0: Frederico no Madrugada, ê moda! Antes, Christian Ralph, Esse Amor Que Me Mata, ê! Abrimos com João Paulo e Daniel, vem junto comigo após o intervalo? Se vamos matar saudade, tem muito mais. Ataíde Alexandre, Roberta Miranda, Bruno e Marrone, Chitão e Xoró, João Mineiro e Marciano. Peraí, é rapidinho.
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Chitãozinho e Xororó, que saudade, Cowboy do Asfalto, 1991. Antes, Bruno e Marrone, Machuca Demais, a Roberta Miranda com Chuva de Amor. E abrimos com a Thaíde Alexandre, A Última Hora, já sabe, aquela viagem no túnel do tempo. Como é boa essa viagem, que continua. Madrugada com você. 1992, essa foi a parada, uma das mais tocadas, sem dúvida. Mano a Mano, Pedindo Amor.

0: madrugada, os manos de Chitão e Xará, Maurício e Mauri, Paixão à Loucura. Antes, João Mineiro e Marciano no mesmo lugar. Abrimos com Mano a Mano. Obrigado pela sua companhia. Amanhã, na quarta-feira, tô aqui de volta com muito mais moda. E eu espero que você esteja com a gente, tá bom, lindona? Certo, amigão? Até quarta-feira, gente. Tchau. 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
6: Alô, amigos de todo o Brasil, chegamos com Sertanejo Classe A com você, sempre com você por aqui, trazendo essa super sequência de modão selecionado. Que beleza! Vamos de música! Ronaldo Viola e Praiana abrindo a sequência de hoje. Proposta tem César e Paulinho, fui eu, Valdo Reis e Pratini. Alô, Campo Grande. Eu sou Fabiano Farias e começamos agora Sertanejo Classe A.
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0: Casaco Verde, Teodoro e Sampaio no sertanejo.
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0: O sertanejo Classe A. Teodoro e Sampaio cantou por aqui. Tem intervalo chegando. A gente volta já.
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1: De volta por aqui com o Sertanejo Classe A. Vem que tem Goiânia e Paranaense, sede de mudança. Divino Donizete, depois do nome do pai. E ainda os dois mineiros, choro triste de um carreiro. É os modão sertanejo aqui do Sertanejo Classe A, que seguem junto com você.
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1: Milionários é rico cantando por aqui, você vai ver. Fechou mais uma? Sim, tem aquele intervalo rapidão chegando. A gente vai e volta já com César e Paulinho cantando com Beto e Breno. Tem o Marcelo Viola e o Ricardo e o Avaré e já tá aí também, depois do intervalo.
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4: Sertanejo Classe A, trazendo sequência com César e Paulinho, cantando com Beto e Breno. Pago Dobrado, tem por aqui Meu Jeito Caipira de Amar, Marcelo Viola e Ricardo, e ainda Avaré e Jataí, Presente de Deus. Só modão selecionado, Sertanejo Classe A, é assim, muita música boa pra gente ouvir.
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1: De longe também se ama. Júlio Ramos cantando aqui no Sertanejo Classe A. Fechando mais uma sequência, chamando aquele intervalo rapidão. Já vem por ali, depois do intervalo, Sérgio e Serginho, Renato e Peninha e Dan e Juca. Depois do intervalo.
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1: E a música não para, porque já vem chegando sequência por aqui. Eu já falei quem ia cantar ia ser o Sérgio e Serginho. A música, o modão é vestido de seda. Ô, modão bom! Tem por aqui também o Renato e Peninha, a Porta do Mundo, Danjuca nos braços do povo. Sertanejo Classe A.
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1: Só o melhor pra você curtir por aqui no Sertanejo Classe A. João Pedro e Cristiano, Vida Cigana. Vai seguindo para mais um intervalo aqui com os nossos apoiadores. Já tem Christian Ralph por ali, Zé dos Reis e Giancarlo, Teodoro e Sampaio. Depois do intervalo.
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14: Sertanejo Classe A trazendo Christian Ralph, Quebradas da Noite. Já cheguei à conclusão, Zé dos Reis e Giancarlo, e ainda Teodoro Sampaio, Paixão Proibida. Sertanejo, Classe A que segue.
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1: De Paulo e Paulino, amor de primavera, paixão proibida, Teodoro e Sampaio, é um modão melhor que o outro. Intervalo sim, voltamos já.
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3: 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Paulista FM, 6 horas
4: e 19 minutos.
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1: Vem que tem mais Sertanejo Classe A. Quem vai cantar agora é a Bruna Marques, Pago Dobrado. Lembra aqui também o Milionário Zé Rico, a Carta, Henrique Lázaro, a Majestade, o Pagode, vem chegando. E aí, o que você quer ouvir, hein? Manda tua mensagem aqui pedindo a sua música e a gente vai tocando Sertanejo Classe A que segue.
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1: Marcos Paulo e Marcelo. Tá você curtindo aí a Estrada da Vida, é modão bom. Tem mais intervalo chegando, as horas vão passando. A gente vai rapidão por ali e volta já com a Valéria Barros. Tem Ronaldo Viola e João Carvalho e ainda o Eduardo Costa também depois do intervalo. Não sai daí, a gente volta já.
0: 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Paulista FM, 6 horas
2: e 33 minutos.
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1: Sertanejo Classe A, Valéria Barros, Amor de Violeiro, Ronaldo Viola e João Carvalho, Viola Viva e ainda Quando o Amor é Pra Valer, Eduardo Costa. Sertanejo Classe A que segue.
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1: Sertanejo Classe A, Bruna Marques, Chora Meu Coração. Quando o Amor é Pra Valer foi com Eduardo Costa também. E a gente vai pro intervalo e volta já com as últimas de hoje, fechando a sequência do Sertanejo Classe A.
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0: Paulista FM, 6:50.
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2: Última sequência por aqui para ir fechando a nossa programação do Sertanejo desta terça-feira. Vem por aqui, ó, Dailara Brigas, tem o Zezé e Luciano, Por Amor Te Deixo Ir, Chitão e Chororó, Deixei de Ser Cowboy Por Ela, e ainda Thiago Viola e Kleber, Nas Águas de Dois Lençóis. Tô indo, para você um grande abraço, nos encontramos no próximo Sertanejo Classe A. Até lá, tchau.
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1: Paulista FM, 7 horas
7: e 6 minutos.
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0: 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Paulista FM, 7:17.
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5: 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Paulista FM, 7:31. 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
10: Olá pessoal, tudo bem com vocês? Tudo belezinha? Tudo na Santa Paz? Tudo maravilhindo? Terça-feira que fala, hein? Eita, nós, ô lasqueira, sem ela nem beira.
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10: Começamos agora o nosso programa Pegada 87. Bora lá, gente, curtir muita energia, alegria, positividade e alto astral. E muito prazer, eu sou Marcelo Vieira, o locutor, tô aqui na sua radinha preferida.
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10: E claro, gente, trazendo muito sucesso na bagagem pra alegrar o seu dia, tá bom? Mas claro, vai brigando, participando aqui conosco na sua radinha preferida. E através das nossas redes sociais também, você pode encontrar a gente e dar aquele seu pitaco musical. Mandar aquele abraço, mandar aquele cheiro, aquele beijo a quem você quiser.
11: É mesmo?
10: E bora de música, gente, chegando pra vocês então. Guilherme Santiago com a música Meia Noite Meia. Se solta e vem comigo!

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2: Pegada 87 na área, bebê. Bora pro rápido intervalo, porque a próxima playlist tá melhor ainda. Sai daí não, voltamos já.
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1: Paulista FM, 7:46.
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3: Opa, opa, estamos de volta. Viu só? Foi rapidinho o nosso intervalo, né? Então, bora pra mais um bloco daquele jeitinho, bebê. Chegando pra vocês sucessos. Aumente o som e vem comigo. Pegada 87 na área.

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0: Eita, nós! Que espancada de música! Meu Deus do céu! Deus que lhe perdoe! Bora pro rápido intervalo, gente, tomar um fôlego, tomar uma aguinha e voltamos já já. O nosso intervalinho é mais curteiro que o coice de porco. Voltamos já, sai daí não!
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2: Paulista FM, 8 horas
6: e 1 minuto.
7: Bebê, olha só, muito obrigado a todos vocês conectados conosco de perto, de longe, em casa, no trabalho, em todo o nosso território nacional. E é claro, fora dele também, hein? Muito obrigada pela sua companhia, conectado e também, olha só, sintonizado com a gente aqui na sua melhor. 87 FM. E bora lá, gente, curte mais músicas. Vem chegando pra vocês sucessos. Aumente o som. Pegada 87 está no ar.

isso aí, gente. Olha só, muito obrigado a todos vocês que estão participando com a gente, mandando aquele sucesso e, claro, cada música uma melhor que a outra aqui na nossa grade de programação. Bora pra um rápido intervalo, bora tomar aquela aguinha e voltamos já já, hein? Sai daí não, hein?

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0: Paulista FM, 8 horas e 17 minutos.
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3: Atenção, atenção, navegantes da nossa humilde radiola. Estamos de volta, hein? Estamos de volta para todo o nosso território nacional e, é claro,
4: Brasil.
3: Vocês estão curtindo aí, de perto e de longe, em casa, no trabalho. Bora chegando com muita música para você. Aumente o som e sai do chão e vem comigo aqui na sua melhor.

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2: Muito bem, muito bem. Pegada 87, tocando somente as melhores. Hein? Bora pra um break rapidinho e voltamos já já. E sai daí não.
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4: 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Paulista FM, 8 horas
11: e 31 minutos.
2: Pegada 87 de volta! Música boa selecionada pra vocês. Estamos de volta com o nosso programa Pegada 87 pra todo o nosso território Brasil. Nacional.

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2: Pegada 87, com muita música pra você, bebê. Bora pra um rápido intervalo e voltamos já já com muito mais pra você aqui no Pegada 87.
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0: Paulista FM, 8 horas
1: e 46 minutos.
2: Estamos de volta, bebê, com o nosso programa. Para todo o nosso território nacional, muito obrigado a todos vocês conectados e, é claro, sintonizados com a gente aqui no nosso programa Pegada 87, nosso melhor 87 FM. E chegando para vocês agora, Cristiano Araújo com a música Maus Bocados. Só um pouquinho da história da música Maus Bocados do cantor Cristiano Araújo. Foi lançada oficialmente em 23 de setembro de 2013. A faixa foi o segundo single do álbum Continua e marcou o início da parceria do produtor Dudu Borges, tornando-se um dos maiores sucessos da sua carreira. Saudoso Cristiano Araújo morreu aos 29 anos em 24 de junho de 2015. Chegando para vocês então a música Maus Bocados. Aumente o som e vem comigo.

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1: E olha só, gente, finalizamos mais um bloco. Muito obrigado pela sua participação. E é claro, bora para um rápido intervalo comercial e voltamos já já. Sai daí não, hein? Vai participando com a gente aqui nos canais de comunicação aqui na nossa radinha preferida. E voltamos já já, hein? Sai daí não. Pegada 87, está no ar.
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1: Paulista FM, 9 horas e 5 minutos.
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6: Pegada 87 de volta, bebê. Bora lá, com muita música, aqui pela minha, pela sua, pela nossa. 87 FM. Trazendo muito sucesso na bagagem, hein? Bora lá, vem comigo.

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3: E agora o nosso quadro Perfil do Artista traz para você Banda Calypso. Formada originalmente em 1999, a banda conquistou o Brasil no início dos anos 2000. Eles emplacaram grandes sucessos como A Lua Me Traiu, Vendaval e Para Me Conquistar. Ao longo da sua trajetória, o grupo lançou diversos álbuns marcantes, com destaque para o volume 8 de 2005, que ultrapassou a marca de 1,8 milhões de cópias vendidas. A banda chegou ao fim em 2015 por motivos pessoais, tá bom? É, beleza. Mas a música em si que a gente vai colocar agora pra você aqui no nosso Pegada 87 é a música Quem Ama Não Deixa de Amar. A canção é um dos grandes sucessos do brega romântico brasileiro. A faixa é um dueto emocionante com o cantor Amado Batista e narra a história de um casal que enfrenta as dores de uma separação e o desejo de reconciliação. Chegando então pra vocês aí, Banda Calypso com Amado Batista, Quem Ama Não Deixa de Amar, aqui no Perfil do Artista. Bora lá? Aumente o som e vem comigo.
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0: bem, gente, finalizamos aí com Traia Véia, Pra Mudar Minha Vida e A Ferro e Fogo. Bora pra um rápido intervalo, tomar uma aguinha e voltamos já depois do break. Tem muito mais pra vocês, sai daí não! Pegada 87 está no ar!
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0: 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Paulista FM, 9h22.
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2: Muito bem, estamos de volta com o nosso programa
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2: Ah, e aí, já aproveitou, já ligou pra gente através dos nossos canais de comunicação e aproveitando e falando pra vocês também, hein, gente? Estamos aí nas redes sociais, bora lá, gente, bora curtir, comentar, compartilhar todos os nossos trabalhos que nós fazemos aqui especial pra vocês. Então vem comigo, aumente o som, sai do chão, bora pra cima! E chegando pra vocês, Léo Chaves com Gustavo Lima cantando Lembranças. Aqui pra vocês no nosso Pegada 87.
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isso aí, gente. Olha só, muito obrigado a todos vocês que estiveram conectados comigo aqui na sua melhor rádio. O Pegada 87 vai ficando por aqui, tá bom? Eu, Marcelo Vieira, também vou ficando junto também. E prometo voltar aí na nossa próxima edição, tá bom? Beijo, beijo, beijo no coração. Saúde, paz, Deus no coração. O resto, você sabe o que faz. Deixo minha última pra vocês. Até a próxima, até mais. Tchau, tchau.

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2: 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Paulista FM, 9:39.
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2: Ei, aqui é o Cavalo Velho falando, tô aqui na Rádio Paulista todos os dias no finalzinho da sua tarde, depois do programa do nosso amigo Marcão, hein? Ah, Marcos Rodeio, a gente se encontra por aqui.
3: Paulista FM, 9 horas
4: e 48 minutos.

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1: Louvado seja nosso Senhor Jesus Cristo, para sempre seja louvado, queridos filhos e filhas. Hoje, o último dia do mês de junho, mês do Sagrado Coração de Jesus. Último dia, hoje, terça-feira de Jesus das Santas Chagas. Eu ofereço a todos os líderes mensageiros, a todas as famílias que recebem a capelinha das Santas Chagas, os que rezam o terço das Santas Chagas. É um programa que ofereço a todos. Filhos queridos, é terça-feira e nós estamos no segundo dia da novena de São Bento. São Bento, livrai-nos do mal, livrai-nos do inimigo. Beba teu próprio veneno, ó infeliz do diabo. É isso mesmo, gente. O sacristão está dando risada, mas é essa oração mesmo. Fica com as tuas coisas ruins, eu não vou beber disso, não. Quero saudar a todos, saudar você pela Rádio Evangelizar, de onde tudo começa, as rádios irmãs, cujos nomes cito neste momento. Saúdo a você pela TV Evangelizar, sinal digital em todo o país, em várias cidades, canal aberto, pelo YouTube, Padre Manzotti Oficial, isso mesmo, o oficial tem que ser, e se tiver algum outro, denuncie, porque é pirata. E pelo aplicativo da Associação Evangelizar é preciso, e todas as plataformas digitais. Você já baixou o aplicativo no seu celular? É tão fácil. Eu já vou dizer, é rápido e é gratuito. O que que você faz? Você vai lá na loja onde você baixa os aplicativos e coloca assim, Associação Evangelizar.

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0: onde não sei de ninguém é massa, hein?
1: A paz do céu.
0: Eu só não sei até que ponto.
2: Tem que ver, tem que ver. Vamos assim, ó. Vamos junto com a gente.

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1: Bom dia, são 11 horas com 1 minuto em Torre de Pedra. A partir de agora está entrando no ar mais uma edição do nosso programa Torre de Pedra em Destaque, terça-feira, 30 de junho. Apresentação do seu amigo Marcos Lourenço, Marcos Rodeio, porta-voz da notícia, da informação, prestação de serviço e muito mais. Estamos vivendo mais um dia, graças a Deus, dia de sol aqui na cidade de Torre de Pedra. Hoje, 30 de junho, dia do caminhoneiro. Parabéns aos caminhoneiros em todo o Brasil, eles que levam o progresso, leva o alimento, né? Leva aí o transporte e chega até a sua residência. Bom dia para todos. Muito obrigado por vocês existirem. Está sempre levando o progresso desse país nas costas, né? Com as rodovias, às vezes cheia de buracos, cheio de problemas, né? Assaltos, enfim, violência. Mas estão na luta do dia a dia. Vamos começando bem esta super terça-feira com os principais destaques da semana. Para você ligado com a gente, é o segundo dia da semana, o tempo passando, o tempo voando e as coisas se modificando. Eu quero mandar um bom dia especial para o pessoal de Botucatu. Alô Pardinho, alô Bofete, alô Bauru, alô Jaú, alô Piracicaba, alô Porangaba, alô Tatuí, alô Itapetininga, Varé, Conchas, Pereira, Cesário Lange, Torre de Pedra, Quadra, Guareí, Agudos, São Manuel, Boituva, Sorocaba, Porto Feliz, Tietê, Taquarituba, Itaí, Angatuba, Tambaú e Ribeirão Preto, Campinas, Americana e Barretos. E você da capital paulista também que nos ouve através, acompanha aqui a nossa live Rádio Paulista FM Marcos Lourenço através do nosso Facebook. Muito obrigado, são 11 horas e 3 minutos, bom almoço para você que está almoçando agora, está curtindo o nosso programa, está aproveitando os instantes aí para estar junto com a gente. Olha, um atropelamento aconteceu com vítima fatal na rodovia dos Bandeirantes. A ocorrência foi registrada na rodovia dos Bandeirantes, ali na SP-348, no quilômetro 43, no município de Cajamar. O atropelamento ocorreu na noite desta segunda-feira, dia 29 de junho, pelo horário das 22 horas e 5 minutos. Uma caminhonete Amarok trafegava na faixa 2, ali de rolamento, quando, por motivos a serem esclarecidos, atropelou um andarilho que fazia a travessia do acostamento para o canteiro central. Ele estava fazendo a travessia ali no local e acabou sendo atropelado. Os socorristas foram acionados e, ao chegar ao local, a vítima já estava sem vida. Logo mais após o episódio, o acidente, né, constatado a morte, a funerária removeu o corpo da vítima. A caminhonete foi removida pelo guincho particular. Ela ficou ali com a frente totalmente destruída, né, sem condições de trafegar pela rodovia. Olha, homem é preso suspeito de tentar furtar loja e agredir policiais em Porangaba. O suspeito admitiu à polícia que arrombou as portas do local para furtar os itens, incluindo um facão. O caso foi registrado como furto e desacato. O homem foi preso, suspeito de tentar furtar uma loja e agredir policiais na Vila São Luís, em Porangaba. O fato ocorreu na noite de sábado, dia 27. Segundo o boletim de ocorrência, o suspeito teria arrombado a porta do local para conseguir entrar. A polícia foi acionada pela proprietária do estabelecimento e, ao chegar no local, os agentes precisaram conter o homem, que estava com um simulacro de arma de fogo. Ele agrediu os policiais com socos, chutes e proferiu xingamentos a eles. Ainda conforme o registro, o homem, que foi detido em seguida, admitiu à corporação que havia entrado na loja para furtar os itens do local, incluindo um facão. O estabelecimento foi isolado para perícia e o homem foi levado à delegacia de Porangaba. O caso foi registrado como furto, resistência e desacato, né? E é investigado pela Polícia Civil. O camarada ficou muito bravo ao perceber que os policiais teriam chegado ao local e começou, né, a dar socos aí nos policiais militares em Porangaba. Mas a polícia conseguiu prender o elemento, que estava muito nervoso, deu tique-tique nervoso nele, mas acabou lá no Xilindró, né, vendo o sol nascendo quadrado aí, porque o camarada não quer trabalhar, né, meu amigo? Os caras querem dar trabalho, na verdade, e, portanto, mais um caso lamentável aí em Porangaba, deste elemento que acabou, não se sabe se estava embriagado, se estava drogado, e que tipo de coisa que ele tinha usado, pois os policiais encontraram ele com bastante... bastante alterado, né? Violento, querendo agredir os policiais a soco, a chute. E as forças de segurança conteve aí o homem e levou para a delegacia e vai responder, né? Porque tem um crime aí, além de um crime ali de desacato, tem esse aí de invasão a um comércio na cidade de Porangaba. Para você ligado com a informação, Paulista FM, olha, eu quero desejar tudo de bom. Ontem nós erramos mais uma vez, né? Já a gente pode dizer que não conseguimos acertar o placar. Mas não foi somente eu que não acertei. Eu coloquei o placar de 2-0 para o Brasil, mas o Brasil venceu pelo um bom placar aí de 2-1, né? Seleção brasileira conseguindo uma boa façanha, ganhando do Japão. Mas suou, hein? A torcida já estava no pé porque o Japão saiu abrindo o placar de 1-0 e aí, portanto, o Brasil empatou e depois praticamente virou o jogo ganhando e tendo a sua classificação, né? Todo mundo já estava pensando naquilo que o guru falou. O guru falou que o Brasil seria eliminado pelo Japão há meses atrás e ficou aquele pensamento de energia negativa, né? Acertar ele não acertou mesmo, porque ele não acerta nada. O Xaxiel falou que ele estava confiando mais no Goró. Ô, Xaxiel, eu falei guru, rapaz, não Goró. Ele falou assim, não, mas eu tava confiante nos meus goró que eu tava tomando aqui, os goró e tal. E aí, né, eu tava mais confiante nisso aí do que do próprio guru. Esse guru aí tá com nada, né, rapaz? E ontem eu falei assim, ô Luiz Carlos Carrilho, o guru falou que nós vamos ter uma decepção, né? E ele falou que guru, que nada. E ele tava confiante, né, que era 4-1 o Brasil ia fazer, mas tá bom, o importante é classificar, o importante é chegar e agora falta pouco ainda não, hein, meu amigo? Falta muito ainda, né? Depois da queda da Alemanha, da Holanda, as grandes seleções aí, o guru também errou essa daí, hein? Então, Xaxão, é melhor você ficar confiante no goró do que no guru, né? Ele tá lá pensando aí, ó, vou tomar uns gorozinhos aqui pra ficar equilibrado. Rapaz, hoje é terça-feira. É dia de trabalho. Ontem foi feriado em Torre de Pedra. Na Praça Municipal tivemos aí um telão. A Prefeitura colocou um telão para exibir o jogo do Brasil. Muita gente acompanhou esse jogo, né? Com pipoca. Teve mais o quê, ô Xaxão? Cerveja? Gelada ou quente? Ele falou, não, rapaz, tem que ser espumosa, geladíssima. Ah, que legal. Então tá bom, Xaxão. Tá ótimo, né, meu amigo? Guaraná é o meu amigo ali, o nosso amigo Mauro, ele falou, rapaz, eu não bebo. Você não bebe é no copo, né? Mas tá agora no litro, né, o Maurão? Ele tá no tapetão aí, ó. Parabéns aos caminhoneiros, hoje é dia do caminhoneiro. Ah, meu amigo, os caminhoneiros que levam o progresso no nosso país, que estão sempre conectados com a emoção, né, meu amigo? Porque ser caminhoneiro não é fácil, muita gente quer ser, mas olha, com a carga, né, de trabalho, com... Não é somente carga de trabalho, né? Trabalho, a gente trabalha, como diz, né, igual a burro de carga, mas na verdade mesmo, o que corre nas veias dos trabalhadores que trabalham nas estradas, o temor é o terror das estradas, né? As estradas emburacadas, é a falta de segurança e muito mais, o crescimento da violência, né? Hoje, ser caminhoneiro num país como o Brasil é um herói, né? É, eles que sustentam, carrega tudo e é, sem dormir, né? Agora tem essa parada obrigatória aí dos caminhoneiros, né? Mas muitos deles ainda são pressionados. Eu conversei uma época com um caminhoneiro, falei, rapaz, eu tenho vontade de ser um caminhoneiro. Vai comprar um caminhão e sair na estrada viajando por gostar da estrada. E ele me deu um conselho, falou assim, ó, meu Marcão, não faz isso, não faz isso. Vai vender o seu carro aí e juntar mais um dinheiro para comprar um caminhão. E não dá nem para comprar, né? É tão caro que é hoje um preço de um caminhão zero, novo. E aí o camarada me deu um conselho e falou assim, olha, não faça isso, sabe por quê, meu amigo? Eu trabalhei para uma empresa, a proprietária ela tinha mais de 100 caminhões, mas disse que ela não dorme à noite, ela fica lá com o antigamente era o rádio, né? O rádio PX aí falando com o caminhão, se comunicando, mas tem todos, os caminhões são equipados com, né, com rádio comunicador e ela se comunica 24 horas com eles, né? Principalmente à noite, falou, tava chegando ali próximo a Barueri e tal, quase entrando em São Paulo, você tá onde? Você parou? Aí eu tô aqui, então aquela certa, né? Aí ele falou pra mim, olha, é Marcos, a gente que trabalha nas estradas, o que acontece? A pessoa que tá em casa... É bem mais fácil ficar comunicando, manipulando, né? Agora, quem tá lá na estrada? É o caminhoneiro que corre o risco, não é verdade? Ela tá lá com seus caminhões, se bater, se quebrar e morrer alguém, é uma perca de danos materiais. E o seguro cobre. Ele teve uma análise bem, bem detalhada. Ele falou, olha, eu vou sair dessa vida porque não dá, porque faz uma viagem para São Paulo. Aí, imediatamente, chegou em São Paulo, na capital, não dá tempo nem de tomar um café. Você tem que retornar. Então acaba que o caminhoneiro tendo essas dificuldades e os problemas aí é grande enfrentado por todos eles. Olha, mas hoje tem aqui um vídeo de um desabafo de um proprietário, um trabalhador, né? Que a própria mensagem diz o desabafo de um simples sonhador, só quero trabalhar. Ouça o que ele diz a respeito da situação.
2: Olá pessoal, tudo bem? Sou Fábio Oliveira, há 15 anos, trabalho autônomo. Queria que esse vídeo chegasse ao nosso governador Tarcísio de Freitas. Ô governador, a paz do Senhor Jesus, sei que o senhor é um servo de Deus também. Governador, eu sou um pequeno empresário, pequeno sonhador, dono desse carro aqui, ó. Esse ônibus aqui é um ônibus. 2006, e a partir de setembro eu não posso rodar mais por causa da Artesp, porque ela fala que o carro não pode andar mais por causa do ano. Governador, olha só esse carro alinhado, não tem um pneu sequer recapado, tudo pneu novo, até o estepe dele é novo. Esse carro... Eu fiz o motor dele, gastei 75 mil para fazer o motor desse carro. Esse carro está liso, não tem nada para fazer. Passou na vistoria da Artesp. E agora, no mês de setembro, eu não posso rodar com ele mais por causa que a Artesp não autoriza eu rodar mais. Eu falo para você, governador, o que eu faço na minha vida? Fale para mim, o que nós faz? Não só eu, mas todos meus companheiros, não só a Artesp, mas também a NTT, os companheiros nossos, sendo que nós paga pedágio, paga seguro de passageiro, nós paga um monte de coisa, né? A gente paga funcionário, eu tenho 3 filhos, nós somos uma família 100%, família, né? Tem 3 funcionários que trabalham comigo, os 3 filhos trabalham comigo. E o que eu vou fazer? Vou mandar embora? Vou voltar a trabalhar de empregado? Né? Então a gente não sabe o que fazer, parece que nós vivemos num Brasil que tem tudo para dar certo, mas quem manda lá em cima, não sei o que eles fazem. Que é, parece que o ladrão tem mais valor do que a gente que trabalha honestamente. Então eu queria ver aí com o senhor, que o senhor que pode resolver, o que nós fazemos na nossa vida? Fala para mim, doutor. Hã? Será que o senhor quer contratar eu para trabalhar de motorista do senhor aí? Né? Tem vago para 3 filhos meus trabalhar de motorista do senhor aí? Porque, ou só, não é só eu, né? Porque eu estou pensando só em mim e os outros companheiros, meus amigos das van, né? Como é que faz? As van não podem rodar mais, né? A MTU, por que não fica um órgão só? É MTU, é Artesp, é NTT, são um monte de coisa, irmão. Aí a gente corre atrás de liminar, a gente trabalha liminar, liminar cá, liminar dessa. Então por que que não faz para nós trabalhar certo, correto? Daí hoje é um monopólio aí de empresas grandes. E agora eu quero fazer uma pergunta para essas empresas grandes. Se não for nós próprios sonhador, nós aqui, ó, comprar seus carros, vocês vão vender para quem? Fale para mim, para quem que vocês vão vender? Hã? Então, falar para você, irmão, nós somos uma engrenagem, um puxa o outro. Mas só que infelizmente, irmão, não tem amor ao próximo mais, um quer matar o outro. Entendeu? Nós vivemos num mundo corrupto, um mundo que só quer saber de si próprio. Ninguém quer ajudar ninguém mais. E é o único tiro que nós estamos pedindo misericórdia para você, governador aí, Tarcísio aí, do estado de São Paulo. Tem misericórdia de nós. Olhe para os pequenos empresários, né? Não só classe de motorista, né? Que trabalha com ônibus, com banco, micro-ônibus, né? Quantas pessoas estão necessitadas aí de um socorro aí? A gente só quer trabalhar, irmão. Não estou pedindo dinheiro para o senhor. Não estou pedindo ajuda assim para o senhor financeiro. Eu só quero trabalhar, só isso. Só o senhor dá uma brecha para nós poder trabalhar, legalizar esse carro. Esse carro aqui, ó, 2016, venha fazer uma vistoria, venha aqui andar com o meu carro. Venha andar, venha fazer uma vistoria. Anda aqui, doutor. Venha dar uma volta comigo aqui. Eu quero ter o prazer de ver o senhor dirigindo aqueles carrão novo lá, né? Os ônibus novos. Vejo logo o prefeito de São Paulo dirigindo aqueles carros híbridos lá. Quero ver que eles vão vender aqueles carros elétricos para quem que eles vão vender no futuro. Vem dirigir meu carro aqui. É veinho meu 2006. Venha ver aqui se não é gostoso dirigir. Venha, venha. Vem aqui, eu fico aqui na feria aqui toda segunda-feira aqui, ó, na plataforma C163. Venha dirigir. Vem aqui, vem governador, tomar um café comigo, é simples, na cabezinho puro, mas vem tomar um cafezinho comigo, vem tomar um cafezinho com meus companheiros aqui, vem sentir na pele o que que é, irmão, vim de madrugada aqui, vim na feira da madrugada, né, fazer excursão pro Brás, venha tentar sonhar, entendeu, incentivar o seu filho a sonhar um sonho, tirar do mundo das ruas, né, pra mim é um prazer poder ter uma família que trabalha comigo, né, é um prazer poder, é um orgulho para um pai poder ter os seus filhos trabalhando com você. Agora a gente não sabe o que fazer mais. Então pensei bastante, orei bastante e eu achei melhor fazer esse vídeo, que esse vídeo chegue em você, governador. A paz do Senhor Jesus, que Deus te abençoe, que Deus tenha sabedoria para governar, né, esse estado. Se Deus colocou você aí, porque Deus deu graça. Tamo junto, misturado, fica com Deus. Pensou compra, pensou liberatório, pensou coleta, ou liberatório express, chama que dá negócio. Olá, pessoal. Tudo...
1: Portanto, tá aí o desabafo desse trabalhador, sonhador, né? Ele que faz aí um desabafo. A gente colocou aqui esse vídeo especial falando dessa jornada. É um sonho, né, meu amigo? De ter um ônibus e ter ali um trabalho próprio, de ser um microempresário, de transportar. Mas, mesmo assim, as dificuldades que ele enfrenta é grande. E agora, falando a respeito aí da liberação, né? Segundo ele, a Artesp não libera esse ônibus aí, porque vai terminar, né? Vai terminar o prazo de liberação para rodar nas estradas. O ônibus tem uma validade aí, esses ônibus mais antigos, né? Segundo ele, não pode rodar nas estradas, mas o ônibus está bonito, viu? Pneus novos, revisão. Eu acho que a maioria dos carros novos, tem ônibus novos nas estradas aí, que, nas estradas brasileiras, principalmente, que não chega nem aos pés desse daí, desse trabalhador, né? O desabafo que ele faz, não somente para ele, mas também para toda a classe trabalhadora que trabalha ali no Brás, que faz as suas viagens, né, diárias, e é uma preocupação. E ele falou do monopólio. Há pouco tempo, aqui nas estradas, a gente relatou em nossa reportagem sobre uma situação que começa a gerar, né, um certo comentário a respeito do transporte do estado de São Paulo. Aqui na estrada, principalmente na Castelo Branco, a gente já começa a avistar a marca de uma única empresa, né, circulando aqui pela Castelo Branco e outras rodovias do estado de São Paulo. E segundo as informações, essa empresa, ela adquiriu, né, o direito aí de várias outras empresas aqui do estado de São Paulo. Ela adquiriu os direitos, né, comprou essas empresas e passa a operar no sistema de uma única empresa, o que gera uma preocupação de monopólio, né? O consumidor, ele não vai ter opção de escolher uma outra empresa, já que essa empresa adquiriu várias empresas que fazem linhas que cortam aqui o estado de São Paulo. E aí é uma preocupação, né? A gente só vê E o pessoal já me perguntou aqui sobre a empresa, né? Uma das empresas é a Piracicabana, né? Que ela já começou a rodar aqui no estado de São Paulo, principalmente na Castelo Branco. A gente vê bastante ônibus, né? A Expresso de Prata e a Piracicabana também acabou, portanto, assumindo várias linhas de ônibus, né? Principalmente da Princesa. A Princesa hoje, a gente vê poucos ônibus com direção ao interior de São Paulo, a capital. E aí começa a gerar uma certa preocupação, né, com o monopólio dessas empresas. Até ele citou, né, que a ajuda a essas empresas sempre aparece, mas para o trabalhador pequeno, aquele que está trabalhando com as suas condições próprias, né, viajando ali do interior de São Paulo, de Marília, até a capital Brás, fica difícil, né? Com esses ônibus velhinhos, esses ônibus mais antigos, que a Artesp não quer liberar esses ônibus. Ele pede essa ajuda ao governador para que haja uma liberação, né? Que haja uma fiscalização. Veja se realmente o ônibus tem condições de rodar na pista, né? Mesmo ele sendo antigo, mas é bem cuidado, né? Já há um limite aí de tempo, né? De uso, mas que com certeza, fazendo as revisões, fazendo o que é necessário, né, mantendo o freio, pneu, entre outros itens de segurança, né, verificando também a parte do cinto de segurança, que muita gente não usa no ônibus, né, muitos acidentes a gente vê que a maioria das pessoas que são acidentadas gravemente são aquelas que não estão usando o cinto, né, o cinto de segurança no ônibus ou no automóvel. Muitas vezes a pessoa que está no carro, no veículo, não usa e acaba sofrendo com o impacto, sendo arremessado para fora do veículo. E muitas vezes o cinto de segurança ele ajuda a salvar essa vida, né, que está ali dentro do veículo em caso de um capotamento, em caso de uma freagem brusca, e isso já foi relatado por especialistas e através do trânsito também comprova, né, que o cinto de segurança salva vidas e isso é importante. É um item que deve ser avaliado também nesses ônibus mais antigos, né? E principalmente agora há essa preocupação porque a partir de setembro, segundo ele, o ônibus não somente dele, mas de outros companheiros que fazem as viagens, não poderá mais rodar devido aí o tempo, né? Se é de 2016, 2010, esses carros, portanto, eles não deverão ter a sua renovação de autorização para trafegar nas estradas, principalmente do estado de São Paulo. 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Olha, temos vagas de emprego, pessoal de Tatuí. Ali o Delta Supermercados está abrindo vagas abertas aí na cidade de Tatuí. O pessoal pode conferir diretamente lá na rede de supermercados Delta, né? Você que quer fazer parte da equipe, entre em contato. Tá aqui o site aqui, ó. 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Portanto, entre em contato aí, o pessoal da região de Tatuí.
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1: Muito bem, hoje é terça-feira, dia 30 de junho. Estamos vivendo mais um dia de trabalho, mais um dia de atividade depois do feriado aqui em Torre de Pedra, dia de São Pedro, né? Não choveu na cidade, mas que São Pedro, que tem as chaves do céu, possa abrir aí sempre quando a gente precisa, né, meu amigo? Quando a gente precisar ter essas chuvas, porque a gente fala sempre em agradecer, né? Mas é bom a gente agradecer por o ar que a gente está respirando, né? E é de graça, Deus está sempre aí no comando. Olha, nós tivemos um registro de um acidente gravíssimo com vítima fatal. Um ciclista, ele morreu após ser atropelado ali em rodovia de Porangaba. O acidente aconteceu na rodovia Benedito Oliveira Vaz, ASP-141. O motorista teve a visão ofuscada pelo sol e não percebeu a vítima atravessando de uma faixa para outra. Segundo as informações, o acidente, um homem de 50 anos morreu após ser atropelado por um carro na rodovia Benedito Oliveira Vaz, ASP-141, em Porangaba, no final da tarde de sábado, dia 27. Segundo o boletim de ocorrência, o motorista do carro afirmou que teve a visão ofuscada pelo sol e não percebeu a vítima. A vítima, identificada como João Aparecido Marques, que atravessava a pista de uma faixa para outra. A equipe médica foi acionada, mas o homem já estava morto quando os socorristas chegaram ao local. O motorista passou pelo teste de bafômetro, que deu negativo por ter prestado socorro à vítima, né, durante todo o período. E ele não foi preso. O caso foi registrado como homicídio culposo na direção de veículo automotor na delegacia da cidade. É como a gente sempre fala, né, meu amigo? Todo cuidado é pouco, mas com essas atravessias, né, às vezes o motorista acaba ali não tendo como ter nem como reagir, né? Acaba, como ele ofuscado pela luz do sol, que é dificilmente dirigir quem vem aí no finalzinho da tarde, ali pela rodovia de Porangaba, sentido Cesário Lange, ou, né, Porangaba, Cesário Lange, ou também Bofete, a cidade de Porangaba, né, e vice-versa, as pessoas acabam, a gente tendo dificuldades, é uma dificuldade grande de enxergar, de poder ver quem está atravessando ali por hora, né? E foi o que aconteceu com esse motorista, que acabou tendo essa dificuldade em visualizar quem estava atravessando e acabou nesse atropelamento fatal aí, essa vítima fatal na rodovia. Fica aqui um alerta especial, né? As pessoas que trafegam pela rodovia também de bicicleta, todo cuidado é pouco, né? Porque com a bicicleta já tem a dificuldade ali de atravessar, né? Não é tão rápido. Se você está pedalando ou empurrando, seja qual a modalidade, fica mais difícil ainda para atravessar de um lado para o outro. E quando você pensa que não, o carro está em alta velocidade, surge e não dá para enxergar ali praticamente o que está à sua frente. Então fica aí um alerta especial. Que Deus tenha misericórdia dessa alma e a família enlutada também. Fica aqui os nossos sentimentos a essa família que perdeu esse senhor aí de 50 anos, que morreu ali na região de Porangaba e já foi sepultado, né? E, infelizmente, uma tragédia para a família. Para você ligado nas informações Paulista FM, hoje é terça-feira, mais um dia de trabalho.
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1: É a Paulista FM trazendo informação, prestação de serviço e muito mais. Olha, eu quero falar também após a morte de uma jovem durante a prática ali em Limeira, né? Naquele dia lá que a gente teve aquele caso da jovem ser empurrada, aquela prática esportiva que, para mim, não é uma prática esportiva, né, meu amigo? Fica aqui um pensamento, cada um tem a sua linha de raciocínio, né? Há uma fiscalização do Estado de São Paulo que chegaram em vários pontos. Hoje, não somente ali em Limeira, né? A prática chamada esportiva, que na verdade não se trata de esporte nenhum, é uma adrenalina para uns, né? Muitos sobem ali na altura e fica tremendo, corre o sério risco não de cair, mas também de ter um ataque cardíaco, né? Referente ao medo. O medo também gera transtorno aí à vida das pessoas. Se você tem medo, né, não adianta. A gente viu em vários vídeos, né? Pessoas tremendo ali com as pernas, balançando os braços. É uma tristeza a gente ver uma pessoa querer, né, ficar no, numa situação de perigo, medo total em um local, numa altura. Se você tem medo de altura, então não faça, né? Portanto, é complicado. Se você tem medo, para que subir numa altura, né? Ah, eu vou ficar ali com adrenalina. Aí fica com as pernas tremendo, os braços, né? Eu já tenho pavor de altura, eu vou subir para que numa altura, né? Então, pense bem. É uma tortura para a alma, né? Mas o governo de São Paulo, através da secretaria, promoveu no final de semana uma força-tarefa para fiscalizar alguns pontos desse esporte, né? A região de visitação foi a Pedreira, ali em Mairiporã, muito famosa pelo esporte, né, do pessoal soltar ali sobre cordas, aquele salto sobre cordas. Também a região chamada Pedra do Índio, que fica em Botucatu, né? O pessoal sempre procura muito ali para a prática do esporte. É bom que o governo do estado de São Paulo faça essa fiscalização para ver realmente quem está ali legalizado. Porque, na verdade, não existe legalização, né? Algumas empresas, elas procuram manter a segurança. Mas qual é o dia que você vai estar seguro nas mãos de algumas pessoas, né? Então isso gera um medo, uma preocupação de... É como Boituva, vários balões já caíram, paraquedas, enfim. Pessoas que correm o risco de voar. Pouco tempo a gente entrou em contato com a ANAC para saber dessas informações sobre os procedimentos. A ANAC, que é responsável por todos os voos, enfim, ela nos informou que cada pessoa, né, que vai voar, ou seja, de balão, de paraquedas, ela coloca a sua vida. A gente quer dizer que eles colocam assim, contra a sua própria vida, né? É seu desejo de voar, você voou, mas é da sua responsabilidade. A pessoa que está ali realizando turismo, ele já é um profissional. Ela falou, olha, esse pessoal que faz essas aventuras de balões, pessoal que está, né, como a região de Boituva, que é preparada aí para esse esporte, a prática, né, de voo de balão. Mas a ANAC diz que a pessoa coloca a sua própria vida em risco. Cada um tem a sua responsabilidade, né? Cada um assina um termo de responsabilidade para voar. Se caiu, aí é culpa de quem está voando, né? Não é dos equipamentos, segundo as informações. Eu não vejo como assim de colocar a vida das pessoas em risco, mas essa é a informação, que cada um tem a sua própria responsabilidade. A partir do momento que você entra em um equipamento, né, ninguém está forçando você a entrar em equipamento nenhum. Seja ele de voo, você está lá colocando. Agora, quando é sempre esses casos que tornam uma grande repercussão, né? Esse pessoal pula das pontes aí, de viadutos, de pedras, né? Assim, de alturas, há muito tempo, mas os acontecimentos são raros, mas acontece como aconteceu lá na cidade de Limeira, né? Cada um coloca, mas muitas pessoas não vê essa posição, né, que a ANAC informa, de que cada um coloca a sua própria vida em risco aí, cometendo essas aventuras. Muita gente fala, olha, não é bem assim, né? Ele acha de culpar quem está, mas se eu for lá no viaduto fala, meu amigo, vou pagar para pular daqui de cordas, né? A corda quebra, a culpa é de ambas as partes, né? A vítima que está lá e também do próprio cidadão que colocou isso em risco, né? Para poder pular. Mas se o cara quer cometer um suicídio, é outra coisa, né, Chachau? Mas fica difícil, então, a gente falar dessas condições, que cada um pensa de alguma forma. Se coloca a sua própria vida em risco, né? Voar de balão, de paraquedas, como acontece lá em Boituva, que tem aí a capital do balonismo, né? Em especial, já aconteceu vários acidentes, principalmente com paraquedas, com pessoas acidentadas, aquele balão também que caiu há pouco tempo. Então, as pessoas que vão lá têm que estar bem orientado, que segundo a ANAC, principalmente está colocando a sua própria vida em risco por conta própria, né? Ninguém foi lá e falou, você tem que sentar aqui e voar, né? A pessoa vai lá com aventura e cada um faça aí com responsabilidade. Mas as empresas devem ser legalizadas, né? Você procurar saber se realmente quer fazer uma aventura como essa, pular de corda, de paraquedas, de balonismo, de avião, aí você tem que realmente consultar se essas empresas são qualificadas. Agora, a maioria delas são realmente empresas que não se preocupam com a segurança das pessoas. Eles estão preocupados com o dinheiro, em ganhar dinheiro. Quanto mais, né, likes, dinheiro, visualizações aí pela internet, hoje a gente vê de tudo nessas situações. Mas fica aí um alerta especial para as pessoas que estão sempre colocando sua vida em risco, né, meu amigo? Teve um pouco tempo que um camarada, para ele ter um pouco mais de visualização, ele colocou um barco lá próximo, um barquinho, né, uma canoa, na verdade, próximo a um navio cargueiro imenso, com as ondas altas jogando ele lá em cima, né, tempo de morrer, né, querendo mais like, né, que uma coisa não pensada, né? A vida é mais importante. Mas tem maluco pra tudo, né? Quero mandar um bom dia especial aqui pro o Jaime. Ô, meu amigo Jaime. Tá lá em São Paulo, na capital. Nosso amigo André também ligadinho com a gente. O Mauro lá no Tapetão. Parabéns, Maurão, caminhoneiro. Aí carregando aquela carreta de areia ali no sentido da cidade de Porangaba, Torre de Pedra, Bofete. Abraço. E tá lá no Tapetão, hein? O Tio Eurípides também tá na fé de Jesus de Nazaré. Tioripe falou que vai saltar, né, Tioripe? Vai saltar da onde, Tioripe? De balão? Ah, da árvore, aí do abacateiro. Ô, rapaz, esse abacateiro é do tempo da vovó, hein? Não tem mais, né, Tioripe? Agora é só banana, a roça do homem tá boa aí, ó. Agora ele falou que vai plantar também chuchu. Pra ver. O chuchu é bom, rapaz. Muito bom, planta que é uma coisa que dá naturalmente, né? É como fala aí, rapaz, o chuchu é uma beleza, né? É uma maravilha de Deus. Mas 11 horas com 38 minutos, finalizando o programa de hoje, agradecendo a Deus em primeiro lugar, agradecendo a sua sintonia, a você que está ligado sempre com a gente aqui, curtindo a nossa programação, a informação, prestação de serviço e muito mais, né? Hoje nós estamos vivendo aí a nossa terça-feira, o segundo dia da semana, o tempo passando, o tempo voando e as coisas se modificando. Olha, vítimas de violência doméstica em Tatuí acionaram o botão do pânico 40 vezes este ano, hein? Ao todo, 600 mulheres estão cadastradas no sistema de patrulha da paz. Além do atendimento imediato, a corporação também é responsável pelo acolhimento e encaminhamento aos órgãos necessários. A Guarda Civil GCM de Tatuí foi acionada pelo botão do pânico utilizado por mulheres em casos de violências domésticas cerca de 40 vezes, somente esse ano, hein? Ao todo, 600 mulheres na cidade estão cadastradas no sistema municipal. O aplicativo foi criado em 2019 por meio de uma rede de apoio ao Ministério Público de São Paulo, o MPSP. A Polícia Civil, a Prefeitura e a Justiça também é acionada e funciona de forma simples. Ao apertar o botão, a localização em tempo real da vítima é enviada à corporação, que, enquanto vai até o local, inicia um atendimento por telefone. O coordenador da patrulha, Marcos Sebastião Arruda, explica que o botão funciona de forma emergencial. O cadastro da vítima no sistema da Patrulha da Paz é feito a partir de um acionamento, né? Ali, a partir da a pessoa já tem um cadastro. Quando ela aperta no botão, gera aí uma localização, né, para a patrulha. Geralmente atendemos emergencialmente e fazemos um boletim de ocorrência solicitando uma medida protetiva. E a partir disso, cadastramos ela no sistema da Patrulha da Paz e deslocamos uma viatura até o local de imediato, independente de onde ela está. Portanto, aí a pessoa pode ficar um pouco mais tranquila, né? Com esse botão aí do acionamento do botão do pânico, que funciona ali na cidade de Tatuí. As vítimas de violências domésticas em Tatuí acionaram o botão do pânico 40 vezes nesse ano. Essa ferramenta, né, que ela funciona de uma forma para coibir e patrulhar e vigiar e dar mais segurança à vítima, né? Principalmente essas vítimas que são frágeis, vulneráveis, que estão aí correndo um sério risco de vida, meu amigo. Ao todo, 600 mulheres estão cadastradas no sistema da Patrulha da Paz na cidade de Tatuí. Além do atendimento imediato, a corporação também é responsável pelo acolhimento e encaminhamento aos órgãos necessários. Portanto, é muita coisa, né? É muitas mulheres aí para uma cidade consideravelmente não tão grande, mas não tão pequena. Mas somente neste ano, né, a violência doméstica que tem predominado várias cidades do país, todos os dias a gente ouve casos de violências domésticas. A cidade de Tatuí, somente esse ano, 40 vezes foi acionado o botão do pânico. E nos registros tem aí cerca de 600 mulheres que são acompanhadas através da solicitação da GCM, da Guarda Municipal, que fazem, né, esse patrulhamento, que é a Patrulha da Paz, para trazer mais um tipo de tranquilidade, né? Que seja ela ali por um momento, que seja ela ali a paz pelo instante, mas que deixe aí a vítima com um pouco de proteção, né? Se sentindo melhor, porque a vítima às vezes ela se prepara, tranca a porta, fecha a janela, coloca grades e mesmo assim elas são assassinadas, como casos que acontecem diariamente aí em toda as regiões do país. Fica difícil, né? Mas esse botão do pânico, ele veio para um momento que possa dar um pouco mais de sossego a essas vítimas que são realmente violentadas, são frágeis, pessoas que estão ali correndo um sério risco, né, de perder a sua própria vida. Gente, 11 horas com 44 minutos, boa terça-feira para você, que Deus abençoe a sua caminhada, a sua jornada, o seu trabalho, que você esteja sempre ligadinho com a gente aqui. Já somos 7 milhões aí de pessoas que compartilham, estão sempre visualizando a nossa página mensalmente. Estamos fechando aí o mês de junho já com 7 milhões e meio de visualizações do nosso canal, né? Todos os meses temos aí uma contabilidade boa de visualizações importantes, né? É prestação de serviço, é informação que chega até você. Grande abraço, fique com Deus e até o nosso novo encontro. Abraço aí pro Silas Malafaia, rapaz. O Silas tá lá, ó. Silas tá pensando e vendendo. Não pode só pensar, né, Silas? Eu vejo aí os vídeos do Silas, ele vendendo, rapaz, os apartamentos aí da Minha Casa Minha Vida. Pessoal que tem uma baixa renda, né, que pode adquirir um apartamento legal para morar aí na cidade de São Paulo, nas regiões, né? O Márcio, Márcio tá lá girando o volante, ó. gira o volante para cá, gira o volante para lá, pisa no freio, pisa na embreagem, ele vai junto com a gente navegando, fazendo a linha Santo Amaro, a cidade é bonita de São Paulo, até ele pega ali do Parque Dom Pedro do Centro e vai até Santo Amaro, na região extrema ali da Zona Sul da capital, passando ali pela o aeroporto de Congonhas e vai até as regiões ali, né? É, exatamente, fazendo o aquele trajeto, né? Que é um grande volume, né, Márcio? Durante a parte da manhã, muita gente se locomove. Eu sei que na região ali, entre 5 da manhã até 8h30, 9 horas, até 8h30, né? Mais ou menos ali vai terminar 9 horas o trânsito pesado e também as pessoas dentro das conduções aí do ônibus, do metrô. Aí 9h30 começa a dar uma melhorada, né? São Paulo dá uma acalmada. Depois do meio-dia também começa a movimentação. E lá no finalzinho de tarde a gente nem fala, né? As grandes movimentações, não somente lá, mas a gente já percebeu ali na região de Tatuí, que é uma das cidades maiores aqui da região, Itapetininga, Botucatu, mas o trânsito ali de Tatuí, quando dá 4h30 da tarde, meu amigo, vira um caos, né? Principalmente ali na entrada, saída, as rodovias ali congestionadas, mas faz parte aí do sistema, porque todo mundo saindo do trabalho também, né? Saindo da empresa, aquele chamado momento crucial do final de tarde. Mas eu volto daqui a pouquinho com o nosso programa Super Giro Musical e na sequência tem um giro musical, hein? Até a 1h da tarde, ao vivo aqui pelo site radiopaulistafm.com.br, você também na frequência energizada da Paulista FM 87,5. 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Valeu, gente, fique com Deus, um grande abraço e até o nosso novo encontro aqui na nossa rádio, na sua, na nossa rádio preferida, com as informações para você.
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1: Muito bem, a partir de agora está entrando no ar mais uma super edição do programa Super Giro Musical. Estamos vivendo hoje, terça-feira, 30 de junho, ano 2026. Graças a Deus, hoje é o dia do caminhoneiro. Parabéns aos amigos que estão ligados aí na nossa programação e a todos os profissionais. Daqui a pouquinho tem o horóscopo do dia, para você que está ligado junto com a gente aí. Música.

0: Atenção, atenção, signo de Gêmeos, com Mercúrio e Júpiter em bom aspecto, fica mais fácil mergulhar nas tarefas e descobrir novas fontes de renda. Na sorte do dia, seu número é o 19. Daqui a pouco a gente confere mais previsões astrais para os demais signos. Fique ligado, eu sou o Fabão e a gente volta daqui a pouco.
1: Vamos juntos aqui na Paulista FM, a emoção que virou sucesso. Hoje é terça-feira, em 30 de junho. 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
0: Agora tem mais uma edição do Resumo de Novelas. A gente confere tudo que rola em Avenida Brasil desta terça. Nina se incomoda ao ver Carminha comemorar por ter feito as pazes com o filho. Mona Lisa tenta ser agradável com Suelen. Alexia descobre que Cadinho armou para que ela brigasse com Rui no dia do casamento. Noemi e Verônica preparam sua vingança contra Alexa. Cadinho é preso. Tufão e Débora pedem que Jorginho desista de procurar sua mãe biológica. Irã e Leandro se desentendem no treino. Fique ligado que a gente volta a qualquer momento com mais resumo da sua novela favorita.
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6: Atenção, atenção, signo de Câncer. Mercúrio e Júpiter trocam likes e turbinam a sua criatividade, além de animarem os contatos e conversas. Então, use essa energia para finalizar o que precisa ser feito no serviço. Na sorte do dia, seu número é o 52. Atenção, atenção, signo de Leão. Mercúrio e Júpiter enviam boas energias para conversar sobre assuntos antigos com o pessoal de casa, ainda mais se está querendo descobrir algo. Na sorte do dia, seu número é o 1. Atenção, atenção, signo de Virgem. O seu lado sonhador fica mais evidente, assim como seu raciocínio rápido e suas ideias animadas graças às energias de Mercúrio e Júpiter. Mas focar isso no trabalho talvez seja um desafio. Na sorte do dia, seu número é o 11. Daqui a pouco a gente confere mais previsões astrais para os demais signos. Fique ligado, eu sou o Fabão e a gente volta daqui a pouco.
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3: Tocando Super Giro Musical, trazendo a boa música de qualidade sempre nesse horário, né? Pra você, uma ótima tarde. Vamos juntos aí. Sucesso é aqui na sua rádio preferida, na nossa playlist preferida da nossa terça-feira.

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bonde do forró, larga aí pra ver, sucesso que você ouve aqui na Paulista FM, a emoção que virou sucesso. 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
3: Atenção, atenção, signo de Libra. Vale cuidar melhor da sua imagem se quiser colecionar elogios por onde passar, viu? Na sorte do dia, seu número é o 32. Atenção, atenção, signo de Escorpião. Se tiver que trabalhar hoje, a dica é focar em tarefas que podem ser desenvolvidas em equipe, já que você vai interagir melhor com todo mundo. Na sorte do dia, seu número é 53. Atenção, atenção, signo de Sagitário. É um bom dia para se conhecer melhor, tirar um tempo para meditar ou ouvir sua intuição, que estará a mil. Na sorte do dia, seu número é o 29. Daqui a pouco a gente confere mais previsões astrais para os demais signos. Fique ligado, eu sou o Fabão e a gente volta daqui a pouco.
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0: Muito bem, para você conferindo toda a nossa programação energizada no dia de hoje.

0: Recordar é viver aqui na 87,5. Paulista FM, a emoção que virou sucesso. Hoje, terça-feira, 30 de junho. Vamos juntos aí trazendo os grandes sucessos, lançamentos, novidades e músicas também que fazem a gente recordar, né? Uma viagem sempre. 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Dia 7 de julho, poderá fazer aquele exame de vista totalmente gratuito ali na farmácia Donei. Não percam. Portanto, o exame de vista é gratuito e também a lente, né? Então, atenção, você que quer fazer aí aquele exame bacana, então compareça, portanto, no dia 7 de julho, à farmácia Drogaria Farmatorre, onde, portanto, fará aquele exame de vista totalmente gratuito. 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
2: Agora tem mais uma edição do Resumo de Novelas. A gente confere tudo que rola em Coração Acelerado desta terça. Eduarda fica conflituada com o beijo em Leandro. Palmir incentiva João Raul a dar uma nova chance para Grado. Gael se preocupa com a reputação de Nayane e fica encantada com o rapaz. Alita divulga uma foto de Eduarda e Leandro juntos no hotel em Brasília e Roney passa mal. Agrado confronta Eduarda sobre Leandro. Laurinha repreende Malvino por tentar controlar seus passos. Fique ligado que a gente volta a qualquer momento com mais resumo da sua novela favorita.
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0: Para você ligado aqui na nossa programação Paulista FM, a emoção que virou sucesso, eu quero falar também dos aniversariantes do dia. A nossa agenda de aniversariantes hoje, né? Graças a Deus, estamos vivendo aí mais uma super terça-feira. Vamos falar aqui dos aniversariantes. Hoje, quem está completando mais um ano de vida é o Val. Ô, Val, grande abraço pra você, Val. Tudo de bom, felicidades, né? O Val tá ligadinho com a gente, ele tá lá na cidade de Itapetininga, sintonizado aqui, e quer que a gente mande um abraço pra ele, especialmente aí. Olha, um abraço pra você e pra todos os aniversariantes também de Itapetininga. Ou você que tá em alguma cidade que a gente não sabe seu nome, a gente não falou aqui ainda, né? Mas com certeza receba também a nossa gratidão e o nosso abraço. Hoje tem muitos aniversariantes, hein? Hoje tem aniversariantes aqui, ó. A Cláudia Neide tá aniversariando. O Ribeiro também tá aniversariando. O Jorge Pilan tá aniversariando hoje. O Johnny Oliveira. A Silvana Domingues Silva tá completando mais um ano de vida. O Douglas, aniversariante. Josimar Antunes. O Tadeu Lima. Eriton Miradal, Ivone Nepolitano Amaral e também Benedito Benite, né? Cláudio Pax. Ei, Cláudio, abraço aí, feliz aniversário. Felipe Duarte, aniversariando hoje também. Também a Poliana Santos, o Pedro Demio, também o Denilson Nascimento. O Pedro é lá da cidade de Bofete, né? Grande abraço. Denilson também, Nascimento, tá aniversariando hoje. A Ana Lorena Alves Salles. Também o Valmir da Silva, completando mais um ano de vida. O Dirceu Gomes também está aniversariando. O Irineu Martins, o Antônio Labertini, recebe os parabéns aqui de toda a nossa equipe. Olha quanta gente aniversariando, né? Gente, a Regiane Cruz Ferreira, o Noel Fernandes, a Tassis e Silene, e o nosso amigo o Val Carcará, ele que é da banda, né? Lá da região do Nordeste, Carcará. Grande abraço aí pra vocês aí, felicidade. Hoje também, aniversariante do dia, recebendo os parabéns aqui de toda a nossa equipe da Paulista FM, do Marcos Lourenço, Marcos Rodeio, e também especial aqui da Sandrinha Santos hoje, né? Hoje é aniversário. E o Luiz, que é o maridão aí, tá aniversariando, tá desejando felicidade. Tá junto também aniversariando? Não, mas ele tá desejando um feliz aniversário especial aí por o Amor Sem Limite, né? Hoje aquele momento especial, né? Maravilhoso. O aniversário. Então vamos desejar mil felicidades também para o casal aí, especial, né? Aos amigos que estão aniversariando e recebendo as nossas homenagens aqui do programa. Eu quero desejar um feliz aniversário para todos os amigos que estão completando mais um ano de vida, recebendo, né? A Nathalie hoje está aniversariando, recebendo os parabéns aqui do esposo, especial também do filhão, dos filhos, né? Especial da família e de toda a equipe da Paulista FM. Ela está lá no sítio, está curtindo aqui em Torre de Pedra, ali no sítio dos Gêmeos, né? No Portal da Torre. Parabéns, feliz aniversário e que Deus abençoe todos vocês aí que hoje completam mais um ano de vida. Vamos cantar parabéns? Então, vamos fazer o seguinte, né, Uau? O Uau tava lá na festa, na quermesse, né? Em louvor a São Pedro, em Torre de Pedra. Ô, Uau! Abraço pra você e pra todo o pessoal aniversariante. Ele falou, olha, eu quero comer bolo, eu também. Eu quero estar nesse momento. Então, vamos lá cantar parabéns aos amigos que estão aniversariando hoje, recebendo os parabéns aqui de toda a nossa equipe. Olha quanta gente aqui, ó. O pessoal já tá com as mãozinhas, né? Pra bater palma, pra comemorar, pra esse momento super especial. Feliz aniversário a todos os amigos aniversariantes e especialmente também a Nathalie, que tá aniversariando hoje, recebendo os parabéns aqui de toda a nossa equipe. E a você, ouvinte, que tá aí ligado no programa também, faz parte da nossa companhia, né? Os nossos parabéns. E hoje, como é o dia do aniversariante, né? O aniversariante do dia. Vamos lá, então, ó. Pra Nathalie, pra todos os ouvintes aí, ó. Todos que estão aniversariando hoje. Alô, Torre de Pedra, região. Você que tá completando mais um ano de vida.

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0: Esse é o Zé Vaqueiro, Pergunta Boba.
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0: Para você ligado aqui na programação da Paulista FM, parabéns também aos caminhoneiros. Hoje é dia do caminhoneiro. É aqueles que levam o progresso ao nosso país de leste a oeste, de norte ao sul, né?
1: Cê sabe, eu vou agora.
0: 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Já já tem mais.
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3: Agora tem mais uma edição do Resumo de Novelas. A gente confere tudo que rola em Quem Ama Cuida desta terça. Adriana agradece a defesa de Nancy. Nancy conta a Adriana o motivo pela qual foi presa. André diz ao tio que voltou ao Brasil para trabalhar com ele. Pedro conta a Elisa que Ademir subornou Tom. Otoniel conversa com Francesca sobre a situação de Adriana. Otoniel convida Francesca para almoçar com sua família. Ademir recebe uma intimação para explicar os depósitos da conta de Tom e se nega a dar explicações a Pedro. Fique ligado que a gente volta a qualquer momento com mais resumo da sua novela favorita.
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3: Atenção, atenção, signo de Capricórnio. Se tiver que encarar o serviço, priorize tudo que pode ser feito em parceria. Na sorte do dia, seu número é o 18. Atenção, atenção, signo de Aquário. Cuide primeiro do que precisa ser feito e deixe para se divertir mais tarde. Bom momento para rever algumas rotinas e até tomar decisões importantes para o futuro. Na sorte do dia, seu número é o 25. Atenção, atenção, signo de Peixes. O bom aspecto de Mercúrio e Júpiter pela manhã garantem mais descontração e reforçam os laços com pessoas queridas. Quem tem planos para viajar vai curtir ainda mais esse dia. Por hoje é só, pessoal. A gente volta na próxima edição das Previsões Astrais para o seu signo. Um beijo e até mais.
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1: Muito bem, agora pontualmente 13 horas em Torre de Pedra. Hoje é terça-feira, 30 de junho, ano 2026, é o último dia, né, meu amigo, do mês de junho. É desse mês aí de São João, das festas juninas, festa de São Pedro, festa de São João Batista. Tá chegando aí o próximo mês, que é o mês de julho, mês das férias, a criançada que vai pegar aquelas férias até, portanto, esse início de mês, né, finalzinho de mês aí, e mês também de junho, no comecinho de julho e vai até, portanto, agosto. Quero desejar boas férias e que você tenha boas diversões, bons momentos aí com os pais, né? Criançada que já está entrando de férias nesse período aí. Torre de Pedra até sexta-feira tem aula, né? Nas escolas e a maioria das escolas, portanto, elas entram em recesso para o mês de julho, o mês das férias. Parabéns a você que está curtindo a gente. Agora pontualmente 13 horas com mais um minuto. Um grande abraço. Finalizando aqui mais um...

0: super programaço, que é o nosso Giro Musical, que volta na próxima edição. E voltamos no mês de julho, né, meu amigo? Com o nosso primeiro programa do mês de julho, do mês aí que se inicia nesta quarta-feira. Um forte abraço, fique com Deus e até o nosso novo encontro aqui na sua rádio preferida. Na sequência, o Super Hits. Logo mais às 15 horas, show da tarde, às 17 horas, tem o programa Fim de Tarde.
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3: Ô, Super Hits, chegamos com mais uma edição da nossa programação que toca só sucesso.
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3: Super Hits, sempre na sua companhia, onde você estiver, pelo rádio, pela internet, pelos aplicativos, pela Echo Dot também. Vamos juntos, é isso aí. Muito mais música, muito mais sucesso. Vamos seguindo. Música, quem vem abrindo a sequência de hoje, o Zé Neto Cristiano. Oi, tudo bem? Começa agora.

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2: Quem passa por essa história aqui, passa por qualquer coisa.
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0: em cima de erro, marcas de expressão, Matheus e Cauã.
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0: Super Hits é mais você, sempre com você. Ana Castela, canta pra gente, Ana Castela. Não depende só de mim, chegando agora.

0: 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Paulista FM, 13 horas
1: e 19 minutos.

0: Superkiss de volta, tem sequência pra seguir por aqui com mais sucesso. Jorge e o Matheus, junto do Luiz Cláudio e Juliano. Não Era Eu Não, Super Hits pra você.
1: Jorge e Matheus.

Super Hits não para não. Danilo e Davi, retrato falado que a gente curtiu. Grupo Menos é Mais também canta aqui, canta com o Pablo. Saudade Inconveniente, Super Hits.

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2: 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Paulista FM, 13 horas
3: e 38 minutos.

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1: Vem mais você, onde você estiver, a gente segue nessa companhia legal, né? Que beleza. Lágrima Amarela, o som de Simone Mendes. Super Hits, bom de ouvir.

Paulo e Natan. Paulo e Natan com o Zé Neto e o Cristiano cantando por aqui. Que bom é ter você nessa companhia, Super Hits. Gustavo Lima, vem cantando pra gente, Gustavo Lima. Sofrimento simultâneo. 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

0: Paulista FM, 13 horas e 53 minutos.
1: Super Hits não para, não para não. Vem mais intervalo rapidão por aqui. Já vem chegando o João Bosco e o Vinícius, melhor escolha. Já mandou tua pedida aqui? Tô esperando tua mensagem. Vem comigo, Super Hits é pra você.

Hits pra mim, Wesley Conrado cantando Super Hits. Super Hits! Guilherme Santiago com o Jorge e o Matheus, Pijama Amarelo, pra curtir só o melhor sempre com você.

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3: Paulista FM, 14 horas e 10 minutos. 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

Juven Hits seguindo com mais sucessos. Rapidão, já estamos de volta por aí. João Neto Frederico chegando por causa de você. Essa aqui é pra cantar junto. Cantar junto.

Eu I love você demais. Tocando por aí o som da Maria Cecília Rodolfo. Sempre música boa, hein? Gustavo Lima, vem pra cá que é a tua vez de cantar. 10 na mente chegando agora. Super Hits, sempre com você.

0: Paulista FM, 14 horas e 25 minutos.
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3: Super Hits não para, não para não! Mais intervalo e a gente tá de volta por aqui, trazendo sequência com o Israel e o Rodolfo, tudo errado. Manda a tua mensagem, tô esperando, vem comigo.

Eu não sou terapia. Danilo e Davi. Super Hits. Vem mais, vem mais. Vamos seguindo aqui, é mais música, bem mais música. Pedro Neto com o Matheus vem cantando junto do Clayton Romário. Localização, Super Hits. Gostoso de ouvir.

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1: 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Paulista FM, 14 horas
2: e 44 minutos.
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2: Paulista FM, 14 horas e 46 minutos.
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8: Super hits, seguindo. Vem mais João Bosco e o Vinícius. Mas não vem sozinho, não. Vem na companhia do Gustavo Lima, 25 horas, super hits.
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0: Sorte de alguém.
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0: Vai que vai, Super Hits. Maiara e Maraíza cantam por aí. Agora é hora de Zé Neto e o Cristiano. Quase todo dia, mas só quase.

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0: Paulista FM, 15 horas e 3 minutos.
6: Sinto que as próximas horas serão incríveis, positivas, lindas e inesquecíveis. Porque esta terça merece tudo isso de bom. Você tá preparado para receber aí aquela notícia boa que você tanto queria? Opa, bora fazer acontecer essas próximas horas aqui de forma diferente do que a gente tem feito até aqui? Então bora lá, terça-feira, sua linda!
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6: E chegamos nessa terça-feira, véspera de meio da semana, mais uma edição do Show da Tarde. E aí, tudo certinho? Opa! Bora que estamos vencendo a semana, devagarzinho, a gente chega lá. E pra começar bem essa terça-feira, a gente traz o som da Ana Castela, Chicletinho.
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1: Muito bem, Show da Tarde na área, mais um bloco pra conta. Tá gostando, né? Poxa vida, que programa sensacional esse hoje. Fica por aí, daqui a pouquinho, depois do break, tem mais.
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2: 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Paulista FM, 15 horas
3: e 18 minutos.

0: Muito bem, voltamos, bebê. Bora lá, chegando com mais um bloco no Show da Tarde. Bora saber quem tá com a gente. Vai pedir música, dar pitaco na nossa playlist, e aí sim.
1: Toca pra nós aí, Gustavo Lima aí. Valeu.
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0: sim. Todo mundo curtindo o volume máximo. Essa playlist sensacional. Fica por aí. Depois do break tem mais, hein? Tá gostando? Eu também tô adorando.
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5: 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Paulista FM, 15 horas
6: e 36 minutos.
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0: Muito bem, voltamos, bebê. Olha nós aqui outra vez, trazendo mais música pra você. Muito bem, tudo certinho por aí, que bom. Chegando mais um bloco e a gente traz agora o som da LP Golden.
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0: Show da tarde comigo, beleza pura, bora lá, hein? Depois desse bloco aqui, oba, que coisa boa, tá chegando rápido, intervalo, e eu volto trazendo muito mais, prometo, fica por aí.
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3: Paulista FM, 15 horas.
4: E 48 minutos.
0: 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Muito bem, voltamos rapidinho, viu só? Coisa maravilhosa, coisa boa. Olha nós aqui no Show da Tarde pra alegrar a sua vida. Bora lá, hein, você de casa, no trabalho, viajando, pertinho, tá longe, oba, seja bem-vindo. Bora lá saber quem tá com a gente, vai pedir música, vai dar pitaco na playlist de hoje.
5: Eu, Saulo, mando um alô aí pro Fernandinho, meu cunhado, minha esposa Fernanda, minha filha Manuela e todos os ouvintes. Toca o Eduardo Costa aí pra gente.
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0: da tarde. Esse sou eu. Maravilha, que bom ter você aí com a gente. Ó, depois desse break, a gente vai trazer mais música. Então fica por aí. Tem mais uma playlist aqui que eu preparei especialmente pra você curtir, hein? Vem comigo, vem bebê, fica aí com a gente.
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3: Paulista FM, 16 horas e 3 minutos.
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1: Voltamos! Você de perto, de longe, em casa, no trabalho, viajando, a gente está de volta, trazendo mais uma açãozeira, mais uma sequência, e a gente começa agora com Lucas Luco, participação do Cleiton Romário, só vai dar eu.
5: A

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1: Show da tarde na área, no comando de muita música, euzinho, Fábio Bruno, fica por aí depois do break, depois do intervalo, a gente traz mais uma sequência daquelas que todo mundo gosta, fica por aí, bebê.
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1: Boa tarde, amigo.
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2: Muito bem, voltei, sou eu. Bora lá, que tá na hora de abrir mais um bloco. Agora é a vez de pedidos musicais, hein? Quem será que tá com a gente? Vai pedir música? Vai dar pitaco na playlist aqui do Show da Tarde. Bora saber.
4: Que se dançar, queria ouvir Ellen Golden.
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0: playlist musical do seu rádio, o melhor da música nacional e internacional. A gente vai curtindo no volume máximo, todos os estilos passam por aqui. É uma salada musical, né? Você gosta? Eu também. Então fica por aí que depois do intervalo tem mais.
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1: 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Paulista FM, 16 horas e 31 minutos.
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0: Oba, voltamos. Bora lá curtir o som, mais um som, sonzera daquelas. E aí, tá preparado? Bora lá então curtir Luan Santana, pra abrir mais uma sequência, Vida Noturna.
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0: Só da Tarde na Área. A melhor programação musical do seu rádio, playlist sensacional, o melhor da música nacional e internacional passando por aqui. Depois do intervalo tem mais.
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0: Muito bem, voltamos rapidinho, viu? Vamos ali, voltamos, bebemos uma aguinha. Opa, estamos de volta. Show da Tarde na Área para alegrar o seu dia. Bora lá trazer participações. Tá na hora de saber quem é que tá pedindo música.
2: Helena, toca Glória Groove. Valeu.
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1: Muito bem, sou eu. Bora lá que o programa de hoje está acabando. Muito obrigado a você pela companhia, pelo carinho da audiência. Valeu demais. Tô indo, mas eu volto no próximo programa, tá bom? Obrigado aí pela companhia, pelo carinho da audiência. Uma ótima programação pra você. Continue aqui com a gente. Beijo no seu coração. Até a próxima. Tchau, tchau. Saúde e paz. O resto a gente corre atrás.
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1: Paulista FM, 16 horas e 55 minutos.
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1: Paulista FM, 17 horas e 1 minuto.

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2: Opa, já está no ar. Programa de maior audiência do seu rádio. Nesta terça-feira, dia 30 de junho. Estamos chegando aí com mais uma edição do programa É Mais Sertanejo. O Fim de Tarde chegando nesse dia 30 de junho, ano 2026. Muita alegria, muita paz e muita descontração. E amizade, muito carinho, acima de tudo, aqui pela nossa Rádio Paulista FM. A emoção que virou sucesso. Aô, moçada boa, estamos chegando com mais uma edição. Hoje é finalzinho, né, meu amigo, desse mês aí, mês de junho. Tá chegando o mês de julho aí pela frente. A nossa caminhada, a nossa jornada prossegue com muita moda sertaneja. Vamos começando bem aí com o Tião Carreiro e Pardinho aí, ó. As dores do mundo pra relembrar, matar a saudade, hein?

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2: Estamos de volta com o programa Fim de Tarde com Marcos Rodeio na Paulista FM. Fala, Marcos Rodeio.
3: Opa, já estou aqui para fazer a festa com você até às 18 horas. E hoje o alô vai a especial para o nosso amigo Cascudo. E aí, tá tudo bem? Rapaz do céu, como que foi a festa? Depois da festa, antes da festa, ele falou, Marcão, jogo brasileiro aí, a seleção ganhou bem, né? Mas vou mandar uma moda sertaneja bem gostosa aí pro nosso amigo Cascudo. É o rei aí, rapaz, dos leilões, né? Aí em todas as festas ele tá dando aquele show, arrecadando sempre aquela prenda, né? E pra ajudar aí, certamente, fazer o bem, né? Exatamente. Quando a gente vê pessoas assim, a gente tem que aplaudir, porque eles fazem a diferença no mundo, né? O meu amigo Cascudo foi lá, rapaz, é mais uma festa aí da igreja, da paróquia, na quermesse, e arrematou várias premiação aí, principalmente aquelas prendas maravilhosas, né, que foram vendidas para contabilidade, para aí ajudar a nossa querida paróquia São Pedro. Fazendo sempre o bem, né, Cascudo? Vamos tocar a música então? Agora ele pediu e a gente vai tocar para ele aí uma do Gilberto e Gilmar, né? Essa daqui é um hino, né? Esse aqui com certeza vale a pena, né, Cascudo? Abraço, Gilberto e Gilmar. É a nossa canção aqui, ó, do nosso fim de tarde.

0: Felipe e Gabriel, primeiro passo, hein? Pra gente aquecer, deixar você nesse clima desta terça-feira, segundo dia da semana. O tempo passando, o tempo voando. 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
4: Opa, já estou aqui de volta junto com você para tocar o melhor da música sertaneja. Quero falar também dos aniversariantes de hoje. A Nathalie, lá no Sítio dos Gêmeos, no Portal da Torre, está aniversariando, recebendo os votos de parabéns aqui de toda a nossa equipe da rádio. Também deixa eu ver aqui quem está na agenda de hoje, né? Olha quantos aniversariantes. A nossa amiga Silva, o Van Carcará, também um abraço aí para o Noel Fernandes e todos aqueles que estão completando mais um ano de vida. Receba os nossos parabéns aqui de toda a nossa equipe, né? Mandando aquele abraço e desejando paz, saúde, amor e muitas alegrias.

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0: Legal, legal. Agora são 5 horas com 47 minutos. Ô, meu amigo, como que tá você por aí? Tá tudo bem? Graças a Deus, está tudo bem aqui. E você aí, na luta, né? Nessa jornada da vida aí, curtindo a programação. Eu volto daqui a pouquinho, hein?
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0: Eita, programa bom. Quem tá com a gente aí, o Márcio Leite, na rua 27 de outubro, tá ligadão. Também juntos, sintonizado, nosso amigo Mauro. Hoje é dia do caminhoneiro. Quero parabenizar a todos os amigos caminhoneiros por essa viagem, né? Por esse momento que você leva aí as emoções para todo o Brasil. Além de o sustento para a família. E falando no caminhoneiro, né, meu amigo? Ele enfrenta todas as dificuldades do dia a dia. Seja a chuva, o sol, aí o calor, né? O frio, enfim. E todas as forças negativas que acontecem nas estradas. Quando a gente fala em forças negativas, é as coisas aí, a segurança, né? É a saúde, porque o caminhoneiro tem que estar bem para poder dirigir um caminhão. E nem sempre, às vezes, ele está 100%, né? E às vezes a gente vê ali o camarada cochilando, né? E a gente julga, fala, olha, o cara tá dormindo, né? Mas a gente sempre pede aos caminhoneiros, nesse dia tão especial, e recomendar a eles que ande sempre aí na normalidade da rodovia, né? Se é 60, se é 50, se é 40, seja qual for a rodovia. Mas o importante é que você esteja bem atento, não durma. Porque, olha, não se distraia por nada, porque a sua família pode ficar triste e abandonada, né? Exatamente, quando o caminhoneiro ele sai de casa, tem lá o filho, tem a esposa, tem a namorada, tem alguém esperando por ele retornar. Tem o patrão que tá enchendo o saco, né, meu amigo? Aô, patrão! Dá o tempo aí, patrão. O Xexão falou pra aumentar o salário dos caminhoneiros, né? Aumentar o salário que tá baixo. O patrão falou que vai fazer isso, né? Patrão! Patrão ruim danado, rapaz. Patrão só quer cobrar, né? Ele fala, olha, passa devagar nos quebra-mola, dê uma passada devagar ali nas estradas, não ando com o caminhão riscando por aí também, né? Dá um banho no caminhão, passa um cheirinho, mas ele também não tá preocupado com o trabalhador. Às vezes tem muitos patrões aí que são legal, né? Fala, olha, a prioridade é você, meu irmão, é a vida, né? É você dormir bem, é tranquilo, mas aí pegar a estrada com sono também, aí você dorme no volante. Eita, caboclo roncador! Esse é o caboclo roncador, tá roncando aí, tá feito o motor de Maverick, né? Aquela V8, aquela que ronca. Entrando ainda no... O homem aí tá igual um motor de Maverick ainda, entrando na oficina. Pelo amor de Deus! O preço da gasolina que tá, né, meu amigo? A gente falava do Opala, né? Mas daí eu vou te falar uma coisa. Você casou com um posto de gasolina, rapaz, e não sabe. Falou, ó, se fosse pra não gastar, eu comprava uma bicicleta, né? Mesmo assim, gasta, a bicicleta gasta ainda, rapaz, ó. É o guidon, é o freio. Você sabe qual é o freio da bicicleta? É o joelho aí, rapaz. Não é não, é os pés, né? Lembra quando você parava a bicicleta com o pezinho, né? Meu Deus. Aí faz tempo, hein? Mas se não quer gastar, rapaz, fica parado aí, ó. Até carrinho de rolemã gasta.

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1: Esse é o som do Zezé de Camargo e Luciana, Saudade Uma Pedra. Quem adora essa música aí, né? E o Zezé sempre é o nosso querido amigo Bahia. 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Nosso amigo Bahia tá na escuta lá do programa, tá sempre aproveitando o momento. É isso aí, Bahia. Felicidade para você, uma ótima terça-feira. E vamos seguindo, meu amigo, a caminhada da vida aí, ó. Juntinhos, mês de

0: Olha que legal, hein? Hoje é o último dia aí, meu amigo, do mês de junho, porque tá chegando julho, né? E que Deus abençoe o nosso finalzinho de tarde, tá chegando a noite também, que você tenha uma noite bela, tranquila, cheio de emoções, e aqui na Paulista FM é tudo de bom. A gente vai finalizando o programa de hoje, agradecendo a Deus em primeiro lugar, porque o resto a gente corre atrás. Vamos juntos! Na sequência tem o Cavalo Véi fazendo aquela festa bonita com o melhor da música sertaneja. E a gente prossegue aqui todos os dias, trazendo o melhor para você. Amanhã, às 11 horas da manhã, eu estou aqui em ponto com o programa o Jornal da Paulista, Torre de Pedra em Destaque, com as informações do Brasil, da região, as informações que chegam diariamente aí todos os dias, de segunda a sexta-feira, a partir das 11 horas da manhã. Você não pode perder, porque é simplesmente divino e as notícias você acompanha tudo em um só lugar, com a perfeição, com a qualidade que só a Paulista tem para você. Que essa noite seja abençoada e que a gente volta na próxima edição trazendo muito mais!
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13: Já é terça-feira.

Já estamos aqui, hein? Opa! Chegamos, turma, chegamos pra tocar um montão de moda boa, rapaz. Isso mesmo. Vamos lá, já abriu o programa de hoje com Chanceler e Montenegro. Olha que moda boa, rapaz. Paixão desenfreada. Uhul!

Marcelo com Chico Rei em Paraná. Rapaz do céu, essa aí derruba mesmo, hein? Vamos fazer o seguinte, já vamos trazer mais uma, Darlan e Fabiano, os meninos do Paraná, com Jean e Marcel. Sorte aqui.

0: Rancho do Cavalo Velho para todo o Brasil durante a semana também, hein? 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E olha só, se você quiser seguir o Rancho do Cavalo Velho também nas redes sociais, cavalovelho.sertanejo no Instagram. cavalovelho.sertanejo no Instagram. Aí você vê tudo que a gente tá fazendo durante a semana. Sejam todos bem-vindos aqui à melhor programação. 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
1: 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Paulista FM, 18 horas
2: e 18 minutos.
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0: 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Paulista FM, 18 horas
1: e 35 minutos.

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4: Paulista FM, 18 horas e 50 minutos.

Essa aqui eu carrego comigo desde lá do tempo do Paranazão, quando eu trabalho nas rádios. Ei, coisa boa, hein? Chique de doer essa moda aí, né? Vamos trazer mais uma? Milionário José Rico Ausência.

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0: 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Paulista FM, 19 horas e 5 minutos.
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8: Oi, turma! Chegamos por aqui com as 15 mais com você sempre, com você. Muita música boa pra gente curtir juntos, então chega mais, porque eu estou chegando. Fabiano Farias sou eu e agradeço você por estar aí, sempre aí, nessa companhia legal. Vamos com música, tem muita música e quem abre a sequência de número 15 chegando por aqui, Maria Cecília Rodolfo, I Love Você Demais. Tem oportunidade, João Bosco e o Vinícius, Maiara e Maraísa, Boa Noite Falsificado. Tá começando agora as 15 mais, mais.
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1: As 15 mais, muita música boa pra gente curtir, 15 grandes sucessos na sequência. Curtimos por aí Pedro Neto e Matheus com Cleque e Romário, Localização, Ferido, Danilo e Davi, teve ainda Se Eu Te Perdoar. Pra fechar por aqui a primeira parte, Meu Silêncio, Simone Mendes com Matheus e Cauã. Depois do intervalo a gente volta.
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11: Muito mais música, sempre com você, às 15 mais, mais seguindo de número 7. Vem por aqui, Diego e Vitor Hugo, Tubarões, Deja Vu, com o som de Maria Cecília Rodolfo. Tem Tainara e Tatiane com o Jean e o Giovanni. Tatuagem, regravação, ficou perfeita essa canção.
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1: As 15 mais com você e pra você. Zé Neto Cristiano, quase todo dia. 25 horas, Gustavo Lima com João Bosco e o Vinícius Maiara e Maraíza, outros 500. Quem fecha por aqui, Léo, com o Danilo Davi, número chato. Tô indo pra você, aquele grande abraço. Até mais. Tchau.
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1: Coisa linda!
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8: Boa noite, turma. Tudo certinho? É terça-feira, com a graça do Pai Celestial. Mais uma edição do Nossa Noite. A partir de agora, na rádio que você ama. Muito prazer. Eu sou o Rodrigo Santos. Aumenta o volume. Muita música bacana chegando a partir de agora. Para começar, tem Leandro e Romário. Tem Ícaro e Gilmar.
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0: Tem que respeitar demais aqui. Ó.
1: Crujumar, pô, tamo
0: essa
1: junto,
0: aqui é pra nós fazer.
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0: Dilcinho, uma partida de futebol na nossa noite desta terça-feira. Daqui a pouquinho tem mais músicas pra você.
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0: Estamos de volta, tem Zé Felipe, tem Ana Castela.
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1: Eu acho que você tem que mandar aquela mensagem. 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
3: Ei, boa noite. Antes de te bloquear, eu só vim te dizer que a partir de hoje pode tocar o terror, fazer o que quiser fazer. A boca é sua, curte suas farras, sinto mais nada.
1: Não, apaga.

0: Davi Quaresma, também o Gabi acostumou errado no Nossa Noite. Chegando os primeiros alôs. Priscila, beijo pra você, obrigado pelo carinho. Também a Vanessa sempre na sintonia, valeu. A Marlene, ô Marlene, ouvinte de todos os dias. Obrigado mesmo de coração pelo carinho, tá bom?
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